0: que tem um caminho aí.
1: É preto na vista que vai entrar, pô.
0: É bem, na primeira vez que tem amigo, ele diz, ah, que legal.
1: Ah, vai. Agora não precisa. Chega. Não vai fazer isso, vai.